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4: No último fim de semana de agosto, realiza-se a Zimbra Mel, Feira do Mel da Península de Setúbal. De 28 a 30, o Parque Augusto Pólvora, na Maçã, reúne o melhor mel da região e de várias zonas do país. O grande protagonista é o mel de Sesimbra, reconhecido como um dos melhores de Portugal. O seu sabor inconfundível deve-se à riqueza da flora local, com predominância de alecrim, tomilho, orégão, murta, esteva e rosmaninho, e ao clima ameno da região. Com um teor de umidade excepcionalmente baixo, entre 17% a 18%, destaca-se pela sua pureza e qualidade. Para além dos apicultores locais e da península, o evento apresenta produtores de várias regiões do país. Os visitantes podem também adquirir geleia real, pólen, propólis, cosmética natural, doçaria regional, o famoso queijo da Azoia, pão tradicional e artesanato. O programa foi pensado para toda a família e inclui concertos e espetáculos musicais ao vivo, concursos temáticos e a oficina das abelhas para os mais novos. Este ano estão ainda previstos vários workshops gastronómicos. Pode consultar o programa em sesimbra.pt.

participando em eventos de arte em contextos nacional e internacional. Para as suas obras, usa como inspiração os seus conterrâneos, as paisagens, cores e histórias. Até 30 de agosto, a ENA, a Agência de Energia e Ambiente da Arrábida, promove em Sesimbra, nas Bibliotecas de Praia da Califórnia e Ouro e também na Ecobiblioteca, no Parque Augusto Póvora, na Maçã, o jogo gigante Missão Sustentabilidade. Uma atividade interativa e educativa, onde os participantes percorrem um tabuleiro em tamanho gigante, focado na literacia ambiental e energética. Os jogadores são desafiados com perguntas sobre temas como a educação para o clima, mobilidade sustentável, economia circular e a preservação do património natural e marinho, o que vai certamente ajudar a promover o diálogo sobre os principais desafios do mundo e mostrar caminhos para construirmos um futuro melhor para todos. Eficiência dos recursos e os Objetivos de Desenvolvimento Sustentável, objetivos propostos pela ONU para tornar o mundo mais justo, saudável e sustentável até 2030, são alguns dos temas abordados neste jogo gigante Missão Sustentabilidade. E até 31 de agosto pode ainda visitar as bibliotecas de Praia, Jardim e Ecobiblioteca, instaladas nas Praias do Ouro, Califórnia, Praia do Moinho de Baixo Meco e Lagoa de Albufeira, Parque da Vila e Parque Augusto Póvora. Se prefere o azul do mar, o cheiro a sal e os pés na areia, pode visitar as bibliotecas nas Praias do Meco, Lagoa de Albufeira, Ouro e Califórnia. Se gosta mais de relaxar na relva fresca ao som dos passarinhos, encontra o equipamento no Parque da Vila, na Quinta do Conde. E para os apaixonados pela ecologia, o Parque Augusto Póvora tem dezenas de livros à sua espera na Ecobiblioteca. No Ouro e Califórnia, as bibliotecas de praia estão abertas das 10 da manhã à 1 da tarde e das 4 às 7 da tarde. E nas praias do Moinho de Baixo Meco e Lagoa de Albufeira, de terça a domingo, das 10 da manhã à 1 da tarde e das 3 às 6 da tarde. A Biblioteca de Jardim no Parque da Vila, na Quinta do Conde, funciona de terça a domingo, das 10 da manhã à 1 da tarde e das 5 da tarde às 8 da noite. E a Ecobiblioteca no Parque Augusto de Póvora, na Maçã, está aberta das 10 da manhã à 1 da tarde e das 4 às 7 da tarde. 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
1: O Conselho Municipal de Educação de Sesimbra reuniu no final de julho para a tomada de posse de dois novos conselheiros, a diretora da Escola Básica Integrada da Boa Água, professora Fátima Nave, e o representante do Ministério da Educação, da Ciência e Inovação e da Comissão de Coordenação e Desenvolvimento Regional de Lisboa e Val do Tejo, João Castro Faria. Na segunda reunião ordinária de julho, foi aprovada a tomada de posição pela garantia de uma escola pública de qualidade e por uma transferência de competências devidamente financiada e o plano de transporte escolar para o ano letivo 2026-2027. A ação social escolar, o funcionamento da rede escolar para o próximo ano letivo e o projeto do mês de agosto Ser Mais Verão, Cada Dia é uma Descoberta, foram outros dos pontos discutidos. Foi realçado ainda o feito alcançado pelos alunos Simão Santos e Rafael Caixinha, do Agrupamento de Escolas da Boa Água, que, enquanto representantes da Europa, se tornaram campeões mundiais num concurso de robótica na China com o projeto de codificação robótica Matata World Robotics Competition. A recepção à comunidade educativa foi agendada para 18 de setembro na Escola Básica Navegador Rodrigues Churumano. A freguesia do Castelo conta com um novo ponto de paragem, um baloiço panorâmico com a melhor vista sobre a Praia das Bicas. Um novo cartão postal e um novo espaço pensado pela Junta de Freguesia do Castelo e que convida à contemplação da magnífica paisagem da nossa costa, à partilha de momentos especiais e à valorização de um dos locais mais emblemáticos da freguesia. A inauguração decorreu no dia 2 de agosto, num ambiente descontraído e inspirador, enriquecido por um elegante apontamento de jazz ao vivo. Esta foi também a última iniciativa integrada no programa Verão no Campo, que pretendeu promover os lugares da freguesia do Castelo, dinamizar os seus espaços naturais e proporcionar experiências únicas a residentes e visitantes. Em agosto, as bibliotecas de praia, Ecobiblioteca e Biblioteca de Jardim promovem todas as terças e domingos histórias à beira-mar e no jardim. As horas do conto fazem parte das atividades regulares da Biblioteca Municipal de Sesimbra e têm como missão mostrar às crianças como os livros e a leitura podem ser incríveis. Este verão, o equipamento municipal leva histórias cheias de magia até às praias e jardins do Conselho de Sesimbra. As histórias à beira-mar e no jardim decorrem às terças e domingos, às 11 da manhã, nas bibliotecas da Praia do Ouro, Califórnia, Meco, Lagoa de Albufeira e Ecobiblioteca do Parque Augusto Póvoa na Maçã, e às 6 da tarde, na Biblioteca de Jardim, no Parque da Vila, na Quinta do Conde, até ao final.
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0: Cris Calisto com adeus para dar início a estas 4 horas de emissão. Estivemos também a ouvir Mariana Pereira com Para Sempre. Já sabe, continue desse lado na nossa companhia 103.9 online em radios.pt.
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0: E está na hora de sabermos como está o trânsito nesta manhã de quinta-feira. Portanto, há um acidente na curva no final da descida para Alcântara, eixo norte-sul, nas duas vias à esquerda. Na Estrada Nacional 114, há um pesado variado entre Montemor e Foros de Vale da Figueira. Circule com precaução. Na A6, há um acidente com um pesado na Berma, ao quilómetro 33, entre Vendas Novas e Montemor. Portanto, circule também com precaução.

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1: Uma boa viagem com a Sesimbra FM e para uma manhã de quinta-feira o trânsito até está bastante calmo, mas ainda vai intensificar-se quase de certeza. Portanto, às 9h30, após ouvirmos as notícias com a Sofia Mendes, voltamos a fazer uma atualização de trânsito para os nossos ouvintes estarem sempre informados. Não se esqueça também que hoje é quinta-feira e que a partir das 11 horas voltamos com a rubrica Luz, Câmara, Exterior, a rubrica da Sesimbra FM dedicada à sétima arte e hoje com uma surpresa para os nossos ouvintes. Portanto, continue desse lado na nossa companhia. Não se esqueça também de passar pelas nossas redes sociais Facebook, Instagram, TikTok, Spotify e canal no YouTube. Por agora, Jimmy P.

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E após termos estado a ouvir o Hip Hop Nacional na companhia de Dengas, também Bispo, Agir e Jimmy P, vamos ouvir a música internacional na companhia de Dua Lipa, logo a seguir Marshmello.

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4: Desde o início de agosto que o Parque do Estádio na Avenida da Liberdade em Sesimbra está a funcionar com uma zona gratuita e outra reservada a moradores e a quem trabalha na vila. A área disponível para cada uma das zonas será gerida conforme a procura para se rentabilizarem ao máximo os lugares disponíveis. O acesso será controlado por cancelas.

0: trabalha em Sesimbra, que durante os meses de verão, devido à pressão das entradas e saídas de viatura, tem mais dificuldade em encontrar resposta. Pretende também manter a rotatividade, evitando que os lugares disponíveis sejam ocupados em permanência pelas viaturas de quem passa férias na vila. Mas atenção que este modelo vai passar a vigorar durante todo o ano e não apenas no verão, como até aqui. O Bus de Alfarim conta com uma novidade, um novo posto de informação turística localizado junto à Lagoa, ao Meco e a outros locais atrativos do concelho de Sesimbra. Este novo posto será uma mais-valia para os residentes e visitantes, disponibilizando informações úteis sobre a oferta turística, os pontos de interesse, o património e a agenda cultural. Folhetos, mapas turísticos e outros materiais de divulgação, informação sobre atividades disponíveis e empresas locais de animação turística são algumas das valências deste balcão, dinamizado por técnicos de turismo da autarquia. Esta iniciativa da Câmara Municipal de Sesimbra é mais um contributo relevante para qualificar a oferta turística numa zona do concelho que recebe todos os verões milhares de turistas e visitantes e para levar todos aqueles que escolhem Sesimbra para passar as suas férias a viver uma experiência inesquecível. Pode visitá-lo em Alfarim, na Estrada Nacional 377, edifício Pinheiro Manso, número 24. Em agosto está aberto ao sábado e domingo, das 9 da manhã às 3 da tarde. E até 29 de agosto está a patente na Sala de Leitura, piso 2, na Biblioteca Municipal de Sesimbra, a mostra bibliográfica John Classen, vencedor do Prémio Alma 2026. John Classen é o vencedor do Astrid Lindgren Memorial Award 2026, uma iniciativa do Conselho Sueco das Artes. Criado em 2002, em homenagem à criadora da personagem Pipi das Meias Altas, é o maior prémio internacional de promoção da literatura e da leitura para crianças e jovens. O autor canadiano é conhecido pela trilogia de álbuns ilustrados Quero o meu chapéu, este chapéu não é meu e também Achamos um chapéu, em que assina texto e ilustração editados em Portugal pela Orfeu Negro. Classen também ilustrou álbuns com textos de Mac Barnett, Lemony Snicket e Ted Kuser. Na Biblioteca Municipal de Sesimbra pode descobrir estes livros que primam pelo humor e pela surpresa.
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2: Mais uma atualização de trânsito nesta manhã de quinta-feira, dia 27 de agosto, com 37 minutos após as 9. Na A8, devido a um pesado avariado, está encerrada a saída para Torres Vedras Sul. Em alternativa, o acesso é Torres Vedras Norte. Depois, no IC20, há um acidente antes do nó de Casas Velhas ao quilómetro 4 na via direita. Na A6 há um acidente com um pesado na berma, ao quilómetro 33, entre Vendas Novas e Montemor, circule com precaução. Na Cril há uma avaria que já foi resolvida no final do túnel de Benfica. No eixo Norte-Sul há um acidente em Sete Rios, na berma, a seguir à saída para Entre Campos, parte da via direita está ocupada. Na segunda circular, trânsito lento no sentido Sacavém-Prior Velho, houve um acidente que já foi resolvido. Já no sentido inverso, o trânsito está lento, eixo Norte-Sul-Calvanas. No IC19, Sintra-Lisboa, o trânsito está lento no sentido Crele-Amadora e Pinamanique. Na A5, Cascais-Lisboa, o trânsito está lento no Estádio e Cruz das Oliveiras-Amoreiras. Já na ponte 25 de Abril há um acidente no tabuleiro, na via esquerda. O trânsito está condicionado nos acessos sul, filas na A2, no segundo viaduto do Feijó. Aqui, bem perto de nós, na Estrada Nacional 387, o trânsito está bastante complicado. Ali na zona de Santana, Cotovia, há uma intensidade de trânsito. Portanto, tenha atenção à sua condução e ainda mais perto dos estúdios da Sesimbra FM, se se está a dirigir para a vila, vindo da Serra, tenha atenção, pois há um acidente aqui bem perto dos estúdios da Sesimbra FM. Portanto,

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1: Uma boa viagem com a Sesimbra FM 103.9 online em radios.pt. Eu sou Liliana e continuo deste lado consigo até bem perto da uma. Não se esqueça que hoje é dia da rúbrica Luz, Câmara, Exterior, aqui na Sesimbra FM, a rúbrica dedicada 100% à sétima arte, onde lhe contamos todos os filmes que estreiam hoje nos cinemas nacionais. E hoje, nessa rúbrica, vamos ter uma surpresa especial. Portanto, continue desse lado.

0: Ciro com Castelo de Cartas, após termos estado a ouvir Trevo com Azol, também Os Vizinhos e Zarco. Antes disso, estivemos a ouvir o pop internacional na companhia de Marshmello e também Dua Lipa. E não se esqueça que a primeira edição da mega festa da Noite Branca vai chegar à Quinta do Conde no dia 29 de agosto. Entre as 17 e a 1 da manhã, o Parque da Vila vai receber muita música e animação, marcando um final de agosto diferente. Organizado pela Junta de Freguesia da Quinta do Conde, com o apoio da Câmara Municipal de Sesimbra, a Noite Branca no Parque da Vila da Quinta do Conde arranca com um sunset às 17 horas, seguindo depois com vários DJ sets até à 1 da manhã. O cabeça de cartaz deste grande evento é o DJ mais novo do mundo, Diego González. A entrada é gratuita. Mas não se esqueça que o que faz esta festa ser a maior noite branca de sempre é não esquecer o mais importante, o dress code branco. Aceite o convite e divirta-se neste grande evento organizado pela Junta de Freguesia da Quinta do Conde.
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E aqui está a Bárbara Tinoco com este síndrome de impostor para dar início a esta segunda hora de emissão. E escolhi a Bárbara Tinoco para dar início a esta segunda hora porque ela é amiga de uma artista que se calhar os nossos ouvintes também conhecem. Vou deixar aqui uma música e depois, quem sabe, não falemos um pouquinho dela.

E aqui está ela, Carolina Deslandes, com vergonha na cara, a artista que completa hoje 35 anos. Hoje é o dia de aniversário de Carolina Deslandes, por isso deixar aqui um beijinho enorme à Carolina, se ela por acaso nos estiver a ouvir, ou alguém que tenha um contacto próximo com ela, pode dizer à Carolina que nós queremos recebê-la aqui nos nossos estúdios. Até pode ser um Agora Falamos Nós, com a Sofia Mendes e com o Pedro Fernandes. Vou admitir que já tenho saudades deles e do Agora Falamos Nós, como é claro. Por agora, vamos voltar a ouvir Carolina Deslandes para celebrar este dia como é linda.

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E aqui está a TT com este Até ao Fim. O artista que vai celebrar 20 anos de carreira com um concerto único no Coliseu dos Recreios em Lisboa, já no próximo dia 5 de setembro. Pele e Sal é o novo single de TT. O artista está de regresso com uma nova canção que capta um instante em que a atração entre duas pessoas deixa de poder ser escondida. É um lançamento que acontece num ano particularmente importante para TT, que celebra, como lhe disse, duas décadas de carreira com o espetáculo TT 20 anos de R&B como closer, no dia 5 de setembro. Depois de sucessos que marcaram uma geração, como Vem Cá, Faz Acontecer, Dança Este Som e Lady, Deixa-te Levar, e de lançamentos mais recentes como Saudade, o artista continua a explorar novos caminhos sem perder a proximidade, a emoção e a sensualidade que sempre fizeram parte da sua música. 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
5: As rádios locais já podem emitir tempos de antena em todos os atos eleitorais. A lei que prevê esta situação já foi publicada em Diário da República, depois de ter sido promulgada pela Presidência da República. A Lei Orgânica nº 2/2026, que alarga a emissão do direito de antena nas rádios locais a todos os processos eleitorais, alterando a Lei Eleitoral do Presidente da República, a Lei Eleitoral para a Assembleia da República e a Lei Orgânica do Regime do Referendo, entra agora em vigor. As alterações aprovadas colocam as rádios locais ao mesmo nível de todos os outros radiodifusores, nomeadamente os de âmbito nacional e regional. Segundo a nova lei, em período de campanha eleitoral, as rádios locais passam a emitir os tempos de antena durante 30 minutos diários, divididos em dois blocos iguais de 15 minutos cada, um entre as 7 da manhã e o meio-dia e outro entre as 7 da tarde e a meia-noite. Esta alteração legislativa resolve de uma vez por todas uma das principais reivindicações da APR para o setor e permite ao Governo concluir mais uma das medidas previstas no Plano de Ação para a Comunicação Social, anunciado em outubro de 2024, quando o setor se encontrava sob a tutela de Pedro Duarte, Ministro dos Assuntos Parlamentares, tendo sido concluída pelo atual Ministro da Presidência, António Leitão Amaro. Importa, contudo, relembrar que esta medida foi aprovada por unanimidade no

anticorrupção que promove no quadro dos valores de uma democracia participativa e com base na metodologia de projeto, o desenvolvimento de competências dos jovens em idade escolar e em contexto local relacionadas com o fenómeno da corrupção e crimes conexos em estreita relação com a Estratégia Nacional de Educação para a Cidadania. O programa Rede Escolas tem como público-alvo os alunos entre o 5º e o 12º ano de qualquer tipo de ensino e visa o desenvolvimento de projetos escolares que, a partir de uma narrativa pedagógica criada pela All for Integrity, promovam junto da comunidade educativa uma cultura de integridade. Sem qualquer custo para as escolas participantes, este programa já foi implementado em 269 escolas de 8 países em 4 continentes, tendo envolvido diretamente cerca de 900 professores e 20 mil alunos. O período de adesão das escolas decorre entre 7 de setembro e 16 de outubro, através do preenchimento do formulário digital disponível em allforintegrity.org. Estão abertas até 4 de setembro as candidaturas aos estágios remunerados Blue Book da Comissão Europeia, um dos mais reconhecidos programas de estágios da União Europeia. Com início em março e outubro, a Comissão oferece 2 edições anuais de estágios nas áreas da administração e da tradução, com duração de 5 meses. Os estágios estão abertos a licenciados de todas as áreas e, pela primeira vez, também a diplomados do ensino e formação profissionais, alargando o acesso a esta oportunidade e reconhecendo o valor das diferentes vias de aprendizagem em toda a Europa. Os estagiários trabalham num ambiente multicultural e ficam a conhecer de perto o funcionamento das instituições europeias, contribuem para o trabalho diário da Comissão Europeia e podem aplicar na prática os conhecimentos adquiridos durante o percurso académico. Entre as tarefas dos estagiários incluem-se a organização de reuniões, a participação em grupos de trabalho e audições públicas, a preparação de documentos de trabalho e relatórios, a resposta às questões dos cidadãos e o apoio às gestão de projetos. Na área da tradução, os estagiários são integrados numa unidade da Direção-Geral da Tradução, onde têm contacto direto com o trabalho desenvolvido pelos tradutores da Comissão Europeia. As candidaturas podem ser apresentadas até 4 de setembro, às 9 da manhã, hora de Lisboa, através da página traineeships.se.europa.eu. O estágio Blue Book tem atraído principalmente recém-licenciados de toda a Europa e não só. Ao longo dos anos, o programa tornou-se um dos programas de estágio da União Europeia mais atrativos e competitivos. Recebe cerca de 36 mil candidaturas por ano e oferece cerca de 2 mil lugares de estágio por ano em toda a Comissão, 14 agências e organismos da União Europeia e o Serviço Europeu para a Ação Externa. 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
1: Manhã de quinta-feira, dia 27 de agosto, são precisamente 10 horas e vamos saber como está a previsão meteorológica para o dia de hoje. Céu em geral pouco nublado, diminuindo gradualmente de nubosidade a partir do meio da tarde, em especial na região sul. Aguaceiros por vezes fortes nas regiões norte e centro, ocasionalmente sob a forma de granizo e acompanhados de trovoada, em especial até meio da tarde. Vento fraco ou moderado de sul-sudoeste, tornando-se do quadrante oeste a partir da tarde e soprando por vezes fortes, com rajados até 60 km/h na faixa costeira ocidental até ao final da manhã, em especial a norte do Cabo Espichel e nas terras altas. Pequena descida de temperatura. Na Grande Lisboa, céu em geral muito nublado, diminuindo de nubosidade a partir do meio da tarde. Aguaceiros em especial até ao meio da tarde e que poderão ser por vezes fortes e acompanhados de trovoada. Vento fraco ou moderado de sul-sudoeste, com probabilidade de ser forte, com rajados até 55 km/h. Pequena descida da temperatura mínima. Já no estado do mar, costa ocidental, ondas de oeste-sudoeste, com 1,5 a 2,5 metros, passando a ondas de oeste-noroeste a partir da tarde. A temperatura da água do mar está entre 19 e 20 graus. Já na costa sul, ondas de sudoeste inferiores a 1 metro, temporariamente com 1 metro durante a tarde, e a temperatura da água do mar está entre 19 e 21 graus. Para a capital, previsão de máxima de 23 graus e mínima 16. Para o distrito de Setúbal, previsão de máxima de 25 graus e mínima de 14. E para o concelho de Sesimbra, previsão de máxima de 23 graus e mínima 16.
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1: E está na hora de darmos início a mais um episódio da rúbrica Luz, Câmara, Exterior, aqui na Sesimbra FM, a rúbrica dedicada 100% à sétima arte. E antes de começarmos, acho que temos aqui uma novidade, não é, Carolina? Olá, bom dia!
2: Olá, bom dia! Liliana, mas com este tempo de chuva frio em pleno agosto, o São Pedro antecipou o Natal, mas enganou-se no embrulho. Com a passagem do tempo, o elenco do Sozinho em Casa fica cada vez mais reduzido. Então. Infelizmente morreu o Tim Curry, o icónico Mr. Hector, com 80 anos.
3: That's Brooke. This is Megan. Brooke, give this to Brooke. This is Kevin. Give this to Kevin.
4: Give this to Kevin.
5: Here you go, Kevin. Kevin's not here.
3: What?
1: É uma triste notícia, não é, Carolina?
2: Sim, acho que
1: o Sozinho em Casa marcou muitas gerações, na minha opinião. Já tivemos a falar em office, é que, por acaso, tu nunca viste Sozinho em Casa. Não julgo, porque eu também só vi Sozinho em Casa completo o ano passado, um e o dois. Porque ouvi dizer que a partir do três já é um bocadinho fraquinho.
2: Pois olha, eu não posso ter a opinião sobre, porque nunca vi o

0: Sozinho em casa, imagina, eu também via só assim daqueles de relance, estás a ver?
1: Exato, faz
0: Porque
1: parte.
0: o meu avô gostava bué, dizia assim, agora vou ver o filme do rapazinho. E agora já, tipo, nunca vi.
1: Nunca viste,
0: Nunca
1: mas
0: vi.
1: há de
0: Nunca vi.
1: ver um dia. Um dia há de
0: Sim.
1: perder um tempinho,
0: Um
1: que não é
0: tempo.
1: perder tempo,
0: Mas imagina,
1: a ver
0: aquilo repete
1: filmes.
0: bué muitas vezes o Sozinho em Casa. Só que eu nunca dei aquele. Já, vou ficar aqui a ver.
1: Ok. Portanto, quem sabe este ano vês? Eu pego em ti e vamos ver as duas sozinha em casa. Muito bem, vamos em lá então dar início a esta rubrica Luz, Câmara, Estreou, onde vamos partilhar com os ouvintes da Sesimbra FM os filmes que estreiam hoje nos cinemas nacionais. O primeiro filme chama-se A Amiga Silenciosa. No jardim botânico de uma cidade universitária alemã, uma imponente árvore, testemunha silenciosa de mais de 100 anos, é o elo entre três personagens em épocas distintas. Em 1908, Grete, a primeira estudante a candidatar-se ao curso de botânica da instituição, enfrenta os obstáculos de um ambiente académico dominado por homens. Em 1976, Gundula conduz uma experiência com um simples jânico, contando com o apoio resultante do seu colega. Já em 2020, a nutricionista Tony procura compreender a ligação invisível entre a mente e a natureza, colaborando com a botânica Alice para validar uma teoria ousada. Este é um filme da seleção oficial do Festival de Veneza 2025, em competição.

0: Sie sind hier. Direkt zwischen uns. Beobachten uns und denken alle möglichen Dinge über uns.
1: Das stimmt.
2: E aqui está o trailer da Amiga Silenciosa, um filme que estreia hoje nos cinemas nacionais, é do género drama e tem origem francesa, alemã, húngara e também chinesa. Tem a realização de Ildiko Enedi e tem a produção de Shei Meng. Conta também com os atores Tony Leung e também Luna Wanderer. Este é apenas o primeiro filme de que vamos falar hoje, mas vamos continuar a contar aos nossos ouvintes os filmes que estão a estrear hoje. Carolina, qual é o próximo filme que vamos falar?
3: Ted e a Lanterna Mágica. Ted, Sarah e os seus amigos Múmia, Jeff e Belzoni embarcam numa nova aventura quando Ted liberta acidentalmente um antigo feitiço. Ao encontrarem a misteriosa Lanterna Mágica das Mil e Uma Noites, um desejo inesperado desencadeia uma viagem através do tempo, que poderá alterar o rumo da história. Para impedir o desastre, Ted e os seus companheiros terão de atravessar diferentes épocas e civilizações numa missão repleta de perigos, mistérios e grandes descobertas.
4: Onde está a lâmpada?
5: Escondida no Palácio de Buckingham.
6: A sério? Isto é que é o Palácio Real? Que espelunca!
4: A lâmpada tem de estar aqui. Consigo senti-la.
5: É uma entrada secreta. Vamos lá.
7: Concede-me os meus desejos, lâmpada!
6: Querido, tens de esfregar.
4: Cuidado, é muito poderosa!
8: Hã? Do que é que estavam à espera? De um matulão azul de tanga?
7: Deixava que o Jeff falasse.
4: O quê? Hã? Quem é que falou comigo? Olá! Olá!
7: Também deixava que o Bosoni falasse.
9: Pássaro!
4: Pássaro! Pássaro!
8: Estes são malucos.
7: O meu terceiro desejo é regressar a Pai Tiki.
6: Não podes voltar ao passado!
7: Sim! Sim! Resultou! Voltámos atrás no tempo!
4: Nem mais um passo.
7: É uma era muito perigosa.
10: O humano tornou-se hostil. Ativar modo de fuga. Ativar modo grito de dor. Au.
11: Uma viagem através do tempo.
12: A mais recente sinfonia do Príncipe Regente.
5: Temos de encontrar a lâmpada neste século e voltar para casa.
13: Então vocês andam à procura da minha lâmpada.
12: Conseguimos!
11: Yeah! Uma nova aventura.
13: Apanhem-nos!
5: O que é que está a acontecer?
4: O meu cão tinha um cavalo e vingo era o seu nome.
11: Ted Jones e a Lâmpada Mágica.
7: Yeah!
11: Este verão, só nos cinemas.
7: Estou bem.
3: Este filme tem género de animação, com as vozes Trevor Wright, Joseph Baldrama, Michael Jen e Michael Jen. A realização é de Henrique Gatto.
2: Muito bem, mais um filme que estreia hoje nos cinemas. Vamos passar ao próximo, que desta vez também é de animação. Chama-se Coyote vs Ackman. Será que os nossos ouvintes conhecem estes dois nomes?

0: been horribly injured by a product made by the Acme Corporation?
1: It's not your fault. There's probably someone to blame.
2: Name of the case is Coyote versus Acme.
3: Wile E. Coyote. He is reckless. We all know who's responsible, and all of his injuries are self-inflicted.
4: You've been settling. Após décadas a ser feito em pedaços por bombas, destruído por dinamites, esmagado por ímãs, atingido por pedregulhos, atropelado por comboios, enganado por falsos túneis, lançado por molas, cilindrado por rolos compressadores, traído por folhas de pontaria, atormentando por cordas elásticas, abalado por foguetes, apunhalado pelas costas por fatos de morcego, impulsionado por patins, foguete, derrubado por bombas sísmicas, defrontado por bombas elétricas descontroladas e atirado de cabeça para todas as falésias de sudoeste, ali Coyote decide finalmente repositar e alia-se a Kevin, um advogado especializado em acidentes com painéis publicitários, e enfrenta Buddy, um astuto advogado empresarial, o conglomerado obcecado pelo lucro, responsável pelas caóticas desaventuras. Este também é um filme de animação e tem origem estadunidense. Conta com as vozes de John Cena, Lana Connor, Will Forte e também P.G. Brian. Tem a realização de Dave Green e produção de James Gunn com Christopher the Fire. Este é um filme também de animação, caso queira levar as crianças ao cinema. Mas temos mais três filmes que vamos falar esta manhã. Portanto, Carolina, qual é o próximo filme?
5: Escapadelas. As amigas Jane, Coco e Sophie partem para um merecido fim de semana de luxo num spa em Palm Springs. Mel aparece sem ser convidada e a tão desejada tranquilidade transforma-se rapidamente em caos e traz consequências hilariantes.
6: We're going on a spa weekend, bitches!
7: Welcome and namaste.
8: It's beautiful.
9: It's amazing.
7: I'm Shanti.
10: I wanna touch her hair.
7: No.
11: On your right is one of the outdoor yoga classes.
8: Holy sh!
11: Would you ladies like to sign up for class?
8: Yes.
10: I never want to go home.
9: Is that Mel?
12: Oh, oh, oh! What's up, you middle-aged sluts?
8: Hey, that's the hot yoga teacher.
13: Get over here, yeah, you!
14: Come on, Magic Mike. This is Jane.
15: Nice to meet you.
14: She's on the older side, but she's got a porno body. Stand up, show your body.
13: No,
14: show
13: him your dicker.
14: She's also into butt stuff.
15: Oh, boy.
8: What is butt stuff?
9: What do you think butt stuff is? Hanging out with your friends is essential to our survival.
8: This whole spa thing is such a scam.
13: You're not burning like FIFA.
8: You're supposed to walk out of here centered and chill. Do we look chill to you?
12: Oh, my God!
9: Having white friends is so hard.
16: We cannot get too crazy this weekend, though, okay?
17: Party's over.
16: Woo! Take off your clothes.
8: I think they're real.
5: Este é mais um trailer que estreia nos cinemas nacionais hoje. É um de género comédia, origem dos Estados Unidos da América, com Leslie Mann, Michael Pitau e Anne Frazee.
0: Muito bem. Mais um filme que estreia hoje nos cinemas nacionais, mas não ficamos por aqui.
5: Guru, Matt Vassour, um conselheiro carismático que encanta multidões, com mensagens de superação. Sua vida aparentemente perfeita começa a desmoronar-se quando o político ameaça o seu império e a devoção dos fãs se torna cada vez mais perigosa.

0: hold on to what was. And everyone else.
1: This world fits you, Bang. Wake up, defend, survive. There's gotta be something better than this.
2: The dream.
1: Can we help him?
2: Yeah.
1: We have to stay alive.
3: Na companhia das estrelas, a população mundial foi devastada por uma pandemia. Um homem vive numa existência solitária, num hangar de aviões no Colorado, com o seu cão e um pistoleiro de quem se tornou amigo. Quando uma misteriosa transição chega pelo rádio durante um voo no seu velho Cessna, o homem começa uma caçada para descobrir a origem do som. Este é um filme que conta com a participação de Jacob Eldry e também com Josh Brolin. Tem a realização de Ridley Scott e produção do mesmo. Este foi o último filme de que falámos hoje aqui na rubrica Luz, Câmara, Estreou da Sesimbra FM. Aproveitar para perguntar muito rapidamente à Carolina se gostou desta experiência.
4: Claramente que sim.
3: É para repetir?
4: É para repetir.
3: Muito bem, é isso mesmo. Recordar aos nossos ouvintes, os filmes que estreiam hoje nos cinemas nacionais são A Amiga Silenciosa, Tad e a Lanterna Mágica, Coyote vezes Ankh, também Escapadelas, Guru e Na Companhia das Estrelas. Não se preocupe, que a nossa rubrica está de volta na próxima quinta-feira, a partir das 11 horas, por isso não perca e continue desse lado na nossa companhia. 103.9 online em radios.pt.
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4: Se ainda tem bilhete de identidade, atenção, porque desde o dia 3 de agosto que o documento de identificação português deixou de ser aceito em viagens no espaço Schengen e na União Europeia. A informação foi divulgada pelo Portal das Comunidades Portuguesas e resulta da entrada em vigor das novas regras europeias ao abrigo do Regulamento 2025/1208 do Conselho Europeu de 12 de junho de 2025, bem como das normas da Organização da Aviação Civil Internacional. Estas regras exigem a utilização de documentos de viagem dotados de características de segurança avançadas que permitam a leitura óptica e eletrónica dos dados do respectivo titular. Tendo isso em conta, os cidadãos portugueses vão ter de passar a utilizar um documento de viagem válido e legalmente reconhecido para as suas deslocações, designadamente o cartão de cidadão ou o passaporte, conforme aplicável. O documento de identificação ainda é hoje em dia detido por um número limitado de cidadãos nacionais residentes no exterior. Apesar de não dar para viajar, continua a poder ser utilizado no território nacional para efeitos de identificação, desde que mantenha a sua validade legal. O objetivo é uniformizar

Toques de embalagens sem a marcação volta poderão continuar a ser escoados após o termo do período de transição, que no caso do canal Horeca terminava a 9 de agosto. Significa isto que estas empresas, tal como os distribuidores, grossistas e estabelecimentos de comércio a retalho, que ainda tenham embalagens pré-volta, estão autorizados a vendê-las ao consumidor final, devendo neste caso encaminhar os resíduos de embalagem para o ecoponto amarelo. Em alternativa, os produtos poderão ser doados a instituições de âmbito social ou outras entidades sem fins lucrativos para consumo próprio ou utilizados internamente pela empresa. A Autoridade Nacional de Segurança Rodoviária lançou a campanha nacional de sensibilização Não Há Desculpas Que Cheguem, a decorrer até 6 de setembro, coincidindo com um dos períodos de maior intensidade de circulação rodoviária do ano. É essa realidade que a nova campanha pretende evidenciar. Uma campanha que confronta o condutor com as consequências das suas escolhas. Sob o conceito criativo Não Há Desculpas Que Cheguem, a campanha coloca o condutor perante cenários dramáticos que ilustram o impacto humano dos comportamentos de risco na estrada. Através de uma abordagem emocional e direta, as várias peças de comunicação demonstram que nenhuma desculpa consegue reparar as consequências de uma decisão tomada ao volante, recordando que o verdadeiro destino de qualquer viagem é chegar em segurança. Com uma presença multicanal, a campanha permite levar a mensagem aos condutores em diferentes momentos da viagem, reforçando o seu impacto e promovendo escolhas mais seguras ao volante. A proposta criativa prevê precisamente uma adaptação integrada dos conteúdos aos vários suportes, mantendo uma narrativa comum e mensagens específicas sobre fadiga, velocidade e álcool. A Autoridade Nacional da Segurança Rodoviária apela a todos os condutores para que planeiem as suas viagens, respeitem as regras de trânsito e adotem comportamentos responsáveis, porque na estrada não há desculpas que cheguem. 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

0: Bárbara Tinoco e Bárbara Bandeira com Cidade, aqui na Sesimbra FM. Estivemos também a ouvir Bárbara Bandeira e Carminho, Onde Vais, mas também Ana Moura com Andorinhas.
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1: Está na hora de fazermos mais uma atualização de trânsito. São precisamente meio-dia. Vamos saber como está o trânsito neste momento. No eixo norte-sul, a circulação está regular. Na A6, há um acidente com pesado na berma, ao quilómetro 33, circule com precaução. Na A8, devido a um pesado avariado, está encerrada em prevenção de reabertura a saída para Torres Vedras Sul. A alternativa será o acesso Torres Vedras Norte. Depois, temos também na segunda circular o trânsito lento no sentido eixo Norte-Sul Calvanas, devido a trabalhos. Na A1 Porto-Lisboa, há um acidente ao quilómetro 23 em via Vila Franca, redução de vias, o trânsito está lento. No IC19 Sintra-Lisboa, há um acidente na reta dos comandos, redução de vias, o trânsito está lento desde que é luz. Na A5 Cascais-Lisboa, trânsito lento Pimenteira-Amoreiras. Por fim, na ponte 25 de Abril, Lisboa-Almada, circulação regular. Almada-Lisboa, trânsito está lento na A2 desde a Baixa de Almada.
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1: Uma boa viagem sempre com a Sesimbra FM 103.9 online em radios.pt. Eu sou Liliana e vou continuando consigo deste lado até bem perto da uma. Por agora, vamos continuar com a boa música. Música vinda do outro lado do Atlântico na companhia de Simone Mendes, Erro Gostoso.
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1: Acabámos de ouvir a música latina na companhia de Maluma, também Becky G e Bad Bunny. Ouvimos também os sons vindos do outro lado do Atlântico na companhia de Luan Santana, Marília Mendonça, Nayara Azevedo e Simone Mendes. Por agora aqui Zomba Nacional, Yasmin e logo a seguir Badocha.

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5: Este ano, a Câmara Municipal de Palmela volta a promover o projeto Dar de Volta em colaboração com o Grupo das Bibliotecas Escolares. Reutilizar, reaproveitar e rentabilizar recursos é um dos principais objetivos desta iniciativa, que incentiva a entrega e recolha de manuais escolares, livros de fichas e de preparação de exames, desde o ensino básico ao ensino secundário. Assim, quem dispõe de manuais escolares em boas condições, que já não serão utilizados, poderá entregá-los em qualquer uma das bibliotecas da rede de bibliotecas públicas do Conselho de Palmela. Os que ainda se encontram em vigor serão entregues a quem necessita, sendo possível, a partir do dia 1 de setembro, a recolha dos manuais referentes ao ano letivo 2026-2027. Os restantes serão encaminhados para o Banco Alimentar, no âmbito do Papel por Alimentos, o projeto que utiliza recursos em papel que já não reúnem condições de utilização e converte-os em produtos alimentares para serem distribuídos pelas pessoas mais carenciadas. O valor obtido pela venda de papel a operadores de resíduos certificados é convertido pela Federação Portuguesa dos Bancos Alimentares contra a Fome em produtos alimentares.

Dia 5 de setembro. Mediante votação do público, o Castelo de Palmela foi apurado como finalista regional no dia 1 de agosto, na final regional que decorreu em Setúbal. A meia-final nacional contará com a participação de 49 patrimónios finalistas regionais, 7 por cada categoria. Assim, no dia 5 de setembro, haverá 7 castelos candidatos e serão apurados para a derradeira final os 3 patrimónios mais votados. O município de Setúbal foi selecionado para ser uma das entidades promotoras do Youth Climate Action Fund, iniciativa que apoia 300 cidades do mundo na implementação de projetos de ação climática liderados por jovens. A iniciativa, que em Portugal está apenas a ser desenvolvida nas cidades de Setúbal, Mafra e Lousada, é promovida pela Bloomberg Philanthropies em parceria com a Bloomberg Center for Public Innovation da Johns Hopkins University. Na qualidade de promotora, a Câmara Municipal de Setúbal vai convidar organizações lideradas por jovens ou que trabalham em prol da juventude, bem como escolas, museus e outras instituições educativas, a apresentar projetos desenvolvidos por pelo menos 2 jovens com idades compreendidas entre os 15 e os 24 anos. As candidaturas selecionadas beneficiarão de subsídios com valores entre os 1.000 a 5.000 euros para desenvolver iniciativas que contribuam para uma cidade mais sustentável, resiliente e participativa, valorizando a criatividade, a inovação e a participação ativa da juventude. Os projetos devem estar alinhados com o Plano Municipal de Ação Climática de Setúbal, com prioridade para as áreas da educação ambiental, mobilidade sustentável e economia circular. Mais informações sobre o período de candidaturas e respectivo regulamento serão divulgadas oportunamente nas redes sociais do município de Setúbal. 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

0: Mizzy Mars e DJ Telio com este Europa. Ouvimos também Dillas com Pessoas Sentidas e Plutónio com Luxemburgo. Antes disso, estivemos a ouvir a Kizomba com Badocha e Yasmin.
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6: Olá, sejam bem-vindos a mais uma edição dos perdiantes para este mês de agosto. E depois da chuva, das trovoadas, este mês está com cara de outono. O melhor é mesmo não fiar no tempo e garantir que a única coisa a trovejar por aqui são... são as vossas gargalhadas. Vamos à paródia! Começa!

0: Ó Hugo, ouvi dizer que o nosso clube gastou uma fortuna para contratar um avançado estrangeiro para a nova época.
1: Pois gastou, mas descansa que ele veio com uma cláusula de contrato muito especial.
0: Uma cláusula especial? Qual é? Ele só recebe se marcar golos?
1: Não, olha, ficou decidido que ele recebe para aí uns 10 mil euros por cada passo certo. O que significa que o clube este mês não vai gastar um tostão.
0: Ah, bom, então no fundo não contrataram um jogador. Contrataram um plano de poupança para a direção.
2: Ai, Rica, nem imagina o drama. O meu marido chegou a casa ontem à noite, olhou-me nos olhos com um ar profundíssimo e disse que o nosso casamento precisava de uma experiência extrema de sobrevivência.
3: Ai, credo, Rica, e levou-a para onde? Para um acampamento no meio da floresta, sem rede no telelé.
2: Pior, Rica, pior. Levou-me para o meio daquela loja grande de móveis que se monta aos bocadinhos, está a ver, em puzzle, e num sábado à tarde. E deu uma planta do armário para a mão e disse: se sairmos daqui sem nos divorciarmos, renovamos os votos.
3: Ai, que horror, querida. E conseguiram sobreviver, ah?
2: Sobreviver, sobrevivemos, Rica. Mas tive de deixar o meu marido atrás na secção das prateleiras, porque... porque ela recusou-se a pedir direções ao apoio ao cliente.
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0: Marquês.
1: Quem é que telefonou, diretora? Foi uma das marquesas, foi?
0: Não foi, não, não. Pela voz, pareceu-me um pombo. Fazia assim, co-corrupto, co-corrupto.
1: Sendo assim, a conferência de imprensa não foi convocada pelo Marquês, mas sim por uma pombalina.
0: Uma pombalina?
1: Sim, diretora. É como chamam as secretárias do Marquês de Pombal.
2: Nada de confusões, está bem? O meu nome é Sebastião José de Carvalho e Melo, ouviram? Nada tenho a ver com a Operação Marquês. E muito menos com um tal José Chocas-me. Porque eu não vou em filosofias bacocas. Não sou nenhum ministro, nem sequer um ex-primeiro-ministro. Fui ministro, mas foi do rei Dom José I, perceberam?
1: Estimados ouvintes, estou à entrada do Parque Eduardo VII em Lisboa, que se diz ser a capital de Portugal, onde se inicia agora uma conferência de imprensa convocada pelo Marquês de Pombal, que está neste momento no uso da palavra.
2: Está calado, gorila.
3: Gorila? Senhor Marquês, desculpe, mas esse animal não é um gorila, é um leão.
2: É o meu guarda-costas. Eu disse costas? Bem, o que eu queria dizer é que sei muito bem que ele é um leão porque é do Sporting. Mas o nome dele é Gorila. Adiante. Alguém quer perguntar alguma pergunta?
1: Zé Dalaracha, do jornal Parade da Paródia. Diga-nos, Senhor Marquês, qual foi a razão que o levou a convocar esta conferência de imprensa escrita, falada e televisionada?
2: Foi para informar que vou processar quem anda para aí a dizer que o Marquês fez uma operação. Ora, eu posso jurar pela saúde dos meus pombinhos que não fiz nenhuma operação. Nem sequer fui operada à caspa, e muito menos aos piolhos dos pombos. O que se passa é que me estão usando a mim, o Marquês de Pombal, para me pôr para aí a fazer publicidade ao estado em que as coisas estão.
1: E o Sr. Marquês pretende o quê ao pôr um processo a essa gente?
2: Pretendo o que todos pretendem. Milho.
1: Milho?
2: Pois está claro. Quando se pede uma indenização, o que se pretende é milho, não é verdade? Mais razão tenho eu para pedir milho, porque tenho um pombal para sustentar. Está calado, gorila. Eu sei muito bem que vem aí um terremoto, mas não há perigo, porque Portugal já está esburacado, que mais um terremoto não há de ser nada.
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13: O crime e a prostituição chegam a todo lado, até à aldeia de Val de Cabras. A junta, para resolver o problema, decidiu meter câmaras em tudo o que são ruas e estradas.
14: Olá, compadre Juventino!
15: Olá, comadre Jacinta! Então, onde é que vai assim toda bem vestida num dia de semana?
14: Então, vou aparecer na televisão, sim senhora. Venha, vosso ser também, compadre.
15: Oh, porra! Mas eu estou todo sujo, passei o dia ali na horta.
14: Ora, ora, ora, venha daí, porra, caramba.
15: Pois então, compadre e compadres, aqui de Val de Cabras, e declaro oficialmente aberto o sistema de videovigilância aqui na nossa aldeia.
16: Sistema de quem?
15: Vidrovigilância, ou...

0: a vigilância, ou lá o que é o rei que parte o nome que eu tenho esta porra, pá. Então...
1: Mas então, isto não era para aparecer na televisão.
2: Oh, compadre, se tem câmaras, é porque é.
0: Oh, rapaziada, tenham lá calma que eu explico. Estas câmaras que aqui estão são para vigiar só os criminosos que estão entrando na nossa aldeia e fazendo assaltos.
1: Ora esta, então andei eu a vestir a roupinha de domingo pensando que ia aparecer no telejornal e agora dizem-me que a câmara é para apanhar gatunos.
0: Gatunos e não só, gatunos e não só. Também é para apanhar a prostituta.
2: Ah, presidente, então agora vossemecê vai às prostitutas com uma câmara de videovigilância.
0: Nada disso, homem, nada disso. Então, a câmara é para gravar imagens das prostitutas e levá-las à guarda.
2: Arrasma parte de ser percebo. Então, e a guarda, se quer prostitutas, venha cá falar com elas. Não é preciso levar lá a cassete.
1: Pois é verdade, é verdade, sim, senhor. Então, se querem cassetes com mulheres, que vejam aqueles canais da TV por cabo. Ou vou alugar um filme ao Clube da Vídeo.
0: Ai, ai, que porra, ai, que porra, que estou perdendo a paciência. Ai, que estou perdendo a paciência. Até não é verdade que as nossas ruas estão a ser invadidas por criminosos, drogados e prostitutas. Ai, olha o que é.
2: Sim, senhor, sim, senhor. Não, outro dia estava eu muito descansadinho a dormir em casa e veio uma magana dessas brasileiras bater-me à porta.
1: Reita, miúda. Então queria festa com o compadre Jesuvino.
2: Não, queria nada. Ela queria era que eu lhe alugasse um quartito. É que a pensão estava cheia. Era só isso.
1: Mas esperem lá, Há aqui uma coisa que está muito mal feita.
2: O que é, madre? Então o que é que eu fiz de mal em não ter alugado o quarto às prostitutas?
1: Não, nada disso. O que eu acho é que esta coisa de ter câmaras a filmar é o que as pessoas fazem é uma grave violação dos direitos de imagem das prostitutas e vândalos.
2: Ai, caco, madre. Da parte das prostitutas, não se preocupe.
1: Ai, não.
2: Não. A maioria já foi violada tanta vez e em tantos sítios... Que às tantas nem se importa que lhe violem os tais direitos de imagem.
1: Mas o pior não é isso.
2: Ah, então o que é que é?
1: Não. O pior é que no dia em que as prostitutas se apercebessem que a gente as estava a filmar, ainda pensavam que era para um desses filmes pornográficos.
2: Pornográficos!
1: Só isso.
2: E depois... Então, qual era o problema?
1: Então, o problema é que ainda nos vinham pedir que lhe pagássemos o cachê por ter entrado no filme, ora essa.
2: Ah, compadre presidente, isto por acaso até me está dando umas belas de boas ideias. E se a gente agarrasse nas cassetes...
0: Mas diga lá de quê?
2: E fizéssemos umas sessões de cinema para a rapaziada às sextas à noite, além na tasca.
0: Não, mas isso é... Quer falar, compadre? Assim é que é falar.
1: Compadres, lá estão, vossemecê, a desconversar. Eu só gostava era saber qual foi a ideia do presidente de comprar umas câmaras tão pequeninas que ninguém as vê.
0: Até não se vê, Mieri. Até está ali em cima do poste, ô diabo. Então, ainda agora lá as fui pendurar.
2: Em cima daquele poste?
0: Sim, senhor, em cima daquele poste.
2: Rasparta, eu vi agora um desses toques independentes lá em cima. Pensei que estava a apanhar. Mas afinal...
0: Roubaram umas câmaras!
1: Olha, se calhar foi algum gatuno que não queria aparecer na televisão.
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4: Ao cair do pano, ainda temos tempo para ouvir as tias à hora do chá.
7: Conte-me tudo sobre a sua relação com esse tal Xavier milionário, também.
8: Nem queira saber, Rica. Estávamos nós na maior quando apareceu a mulher dele.
7: Que horror! Oh. E depois?
8: Olha, Rica, depois ela quis ter uma conversa comigo e fomos falar as duas no quarto. Oh,
7: não me diga, Rica! Olha, como é que isso acabou?
8: Só lhe digo uma coisa, Rica. Foi um fim de semana de loucura.
7: Oh, com ele?
8: Não, com ela! Com ela, Rica!
9: Os novos... apresentaram?

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4: No último fim de semana de agosto, realiza-se a Sesimbra Mel, Feira do Mel da Península de Setúbal. De 28 a 30, o Parque Augusto Póvora, na Maçã, reúne o melhor mel da região e de várias zonas do país. O grande protagonista é o mel de Sesimbra, reconhecido como um dos melhores de Portugal. O seu sabor inconfundível deve-se à riqueza da flora local, com predominância de alecrim, tomilho, orégão, murta, esteva e rosmaninho, e ao clima ameno da região. Com um teor de umidade excepcionalmente baixo, entre 17% a 18%, destaca-se pela sua pureza e qualidade. Para além dos apicultores locais e da península, o evento apresenta produtores de várias regiões do país. Os visitantes podem também adquirir geleia real, pólen, propólis, cosmética natural, doçaria regional, o famoso queijo da Azoia, pão tradicional e artesanato. O programa foi pensado para toda a família e inclui concertos e espetáculos musicais ao vivo, concursos temáticos e a oficina das abelhas para os mais novos. Este ano estão ainda previstos vários workshops gastronómicos. Pode consultar o programa em sesimbra.pt. E até 29 de agosto está patente no Átrio e Piso 1, na Biblioteca Municipal de Sesimbra, a exposição de pintura Vamos Remando, de João Moreira. O autor dá aulas de desenho e pintura no bairro das Terras da Costa da Caparica. Aluno de Rolando Sá Nogueira, expõe desde a década de 80 em diversos espaços culturais do país, participando em eventos de arte em contextos nacional e internacional. Para as suas obras, usa como inspiração os seus conterrâneos, as paisagens, cores e histórias. Até 30 de agosto, a ENA, a Agência de Energia e Ambiente da Arrábida, promove em Sesimbra, nas bibliotecas de praia da Califórnia e Ouro e também na Ecobiblioteca, no Parque Augusto Póvora, na Maçã, o jogo gigante Missão Sustentabilidade. Uma atividade interativa e educativa onde os participantes percorrem um tabuleiro em tamanho gigante, focado na literacia ambiental e energética. Os jogadores são desafiados com perguntas sobre temas como a educação para o clima, mobilidade sustentável, economia circular e a preservação do património natural e marinho, o que vai certamente ajudar a promover o diálogo sobre os principais desafios do mundo e mostrar caminhos para construirmos um futuro melhor para todos. Eficiência dos recursos e os Objetivos de Desenvolvimento Sustentável, objetivos propostos pela ONU para tornar o mundo mais justo, saudável e sustentável até 2030, são alguns dos temas abordados neste jogo gigante Missão Sustentabilidade. E até 31 de agosto pode ainda visitar as bibliotecas de praia, jardim e ecobiblioteca, instaladas nas praias do Ouro, Califórnia, Praia do Moinho de Baixo Meco e Lagoa de Albufeira, Parque da Vila e Parque Augusto Póvora. Se prefere o azul do mar, o cheiro a sal e os pés na areia, pode visitar as bibliotecas nas praias do Meco, Lagoa de Albufeira, Ouro e Califórnia. Se gosta mais de relaxar na relva fresca ao som dos passarinhos, encontra o equipamento no Parque da Vila, na Quinta do Conde. E para os apaixonados pela ecologia, o Parque Augusto Póvora tem dezenas de livros à sua espera na Ecobiblioteca. No Ouro e Califórnia, as bibliotecas de praia estão abertas das 10 da manhã à 1 da tarde e das 4 às 7 da tarde. E nas praias do Moinho de Baixo Meco e Lagoa de Albufeira, de terça a domingo, das 10 da manhã à 1 da tarde e das 3 às 6 da tarde. A biblioteca de jardim no Parque da Vila, na Quinta do Conde, funciona de terça a domingo, das 10 da manhã à 1 da tarde e das 5 da tarde às 8 da noite. E a ecobiblioteca no Parque Augusto de Póvora, na Maçã, está aberta das 10 da manhã à 1 da tarde e das 4 às 7 da tarde.
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1: O Conselho Municipal de Educação de Sesimbra reuniu no final de julho para a tomada de posse de dois novos conselheiros, a diretora da Escola Básica Integrada da Boa Água, professora Fátima Nave, e o representante do Ministério da Educação, da Ciência e Inovação e da Comissão de Coordenação e Desenvolvimento Regional de Lisboa e Val do Tejo, João Castro Faria. Na segunda reunião ordinária de julho, foi aprovada a tomada de posição pela garantia de uma escola pública de qualidade e por uma transferência de competências devidamente financiada e o plano de transporte escolar para o ano letivo 2026-2027. A ação social escolar, o funcionamento da

concurso de robótica na China com o projeto de codificação robótica Matata World Robotics Competition. A recepção à comunidade educativa foi agendada para 18 de setembro na Escola Básica Navegador Rodrigues Churumano. A Freguesia do Castelo conta com um novo ponto de paragem, um baloiço panorâmico com a melhor vista sobre a Praia das Bicas. Um novo cartão postal e um novo espaço pensado pela Junta de Freguesia do Castelo e que convida à contemplação da magnífica paisagem da nossa costa, à partilha de momentos especiais e à valorização de um dos locais mais emblemáticos da freguesia. A inauguração decorreu no dia 2 de agosto, num ambiente descontraído e inspirador, enriquecido por um elegante apontamento de jazz ao vivo. Esta foi também a última iniciativa integrada no programa Verão no Campo, que pretendeu promover os lugares da Freguesia do Castelo, dinamizar os seus espaços naturais e proporcionar experiências únicas a residentes e visitantes. Em agosto, as Bibliotecas de Praia, Ecobiblioteca e Biblioteca de Jardim promovem todas as terças e domingos histórias à beira-mar e no jardim. As horas do conto fazem parte das atividades regulares da Biblioteca Municipal de Sesimbra e têm como missão mostrar às crianças como os livros e a leitura podem ser incríveis. Este verão, o equipamento municipal leva histórias cheias de magia até às praias e jardins do concelho de Sesimbra. As histórias à beira-mar e no jardim decorrem às terças e domingos, às 11 da manhã, nas bibliotecas da Praia do Ouro, Califórnia, Meco, Lagoa de Albufeira e Ecobiblioteca do Parque Augusto Póvoa na Maçã, e às 6 da tarde, na Biblioteca de Jardim, no Parque da Vila, na Quinta do Conde, até ao final de agosto. 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
1: Desde o início de agosto que o Parque do Estádio na Avenida da Liberdade em Sesimbra está a funcionar com uma zona gratuita e outra reservada a moradores e a quem trabalha na vila. A área disponível para cada uma das zonas será

0: ou exerce a sua atividade profissional na Vila de Sesimbra e pretende acesso ao parque reservado, deve contactar um dos balcões únicos de serviços do município. A medida pretende garantir estacionamento para quem reside ou trabalha em Sesimbra, que durante os meses de verão, devido à pressão das entradas e saídas de viatura, tem mais dificuldade em encontrar resposta. Pretende também manter a rotatividade, evitando que os lugares disponíveis sejam ocupados em permanência pelas viaturas de quem passa férias na vila. Mas atenção que este modelo vai passar a vigorar durante todo o ano e não apenas no verão, como até aqui. O Bus de Alfarim conta com uma novidade, um novo posto de informação turística localizado junto à Lagoa, ao Meco e a outros locais atrativos do concelho de Sesimbra. Este novo posto será uma mais-valia para os residentes e visitantes, disponibilizando informações úteis sobre a oferta turística, os pontos de interesse, o património e a agenda cultural. Folhetos, mapas turísticos e outros materiais de divulgação, informação sobre atividades disponíveis e empresas locais de animação turística são algumas das valências deste balcão, dinamizado por técnicos de turismo da autarquia. Esta iniciativa da Câmara Municipal de Sesimbra é mais um contributo relevante para qualificar a oferta turística numa zona do concelho que recebe todos os verões milhares de turistas e visitantes e para levar todos aqueles que escolhem Sesimbra para passar as suas férias a viver em uma experiência inesquecível. Pode visitá-lo em Alfarim, na Estrada Nacional 377, edifício Pinheiro Manso, número 24. Em agosto está aberto ao sábado e domingo, das 9 da manhã às 3 da tarde. E até 29 de agosto está patente na Sala de Leitura, piso 2, na Biblioteca Municipal de Sesimbra, a mostra bibliográfica John Classen, vencedor do Prémio Alma 2026. John Classen é o vencedor do Astrid Lindgren Memorial Award de 2026, uma iniciativa do Conselho Sueco das Artes. Criado em 2002, em homenagem à criadora da personagem Pipi das Meias Altas, é o maior prémio internacional de promoção da literatura e da leitura para crianças e jovens. O autor canadiano é conhecido pela trilogia de álbuns ilustrados Quero o meu chapéu, este chapéu não é meu e também Achamos um chapéu, em que assina texto e ilustração editados em Portugal pela Orfeu Negro. Classen também ilustrou álbuns com textos de Mac Barnett, Lemony Snicket e Ted Kuser. Na Biblioteca Municipal de Sesimbra pode descobrir estes livros que primam pelo humor e pela surpresa.
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4: As rádios locais já podem emitir tempos de antena em todos os atos eleitorais. A lei que prevê esta situação já foi publicada em Diário da República, depois de ter sido promulgada pela Presidência da República. A Lei Orgânica nº 2/2026, que alarga a emissão do direito de antena nas rádios locais a todos os processos eleitorais, alterando a Lei Eleitoral do Presidente da República, a Lei Eleitoral para a Assembleia da República e a Lei Orgânica do Regime do Referendo, entra agora em vigor. As alterações aprovadas colocam as rádios locais ao mesmo nível de todos os outros radiodifusores, nomeadamente os de âmbito nacional e regional. Segundo a nova lei, em período de campanha eleitoral, as rádios locais passam a emitir os tempos de antena durante 30 minutos diários, divididos em dois blocos iguais de 15 minutos cada, um entre as 7 da manhã e o meio-dia e outro entre as 7 da tarde e a meia-noite. Esta alteração legislativa resolve de uma vez por todas uma das principais as reivindicações da APR para o setor e permite ao Governo concluir mais uma das medidas previstas no Plano de Ação para a Comunicação Social, anunciado em outubro de 2024, quando o setor se encontrava sob a tutela de Pedro Duarte, Ministro dos Assuntos Parlamentares, tendo sido concluída pelo atual Ministro da Presidência, António Leitão Amaro. Importa, contudo, relembrar que esta medida foi aprovada por unanimidade no Parlamento, tendo conseguido reunir o consenso de todos os partidos com assento na Assembleia da República. Há poucos meses de se comemorar o Dia Internacional contra a Corrupção, 9 de dezembro, a Associação All for Integrity lança a 6ª edição da Rede Escolas Anticorrupção, escolas que promovem uma cultura de integridade, um programa escolar de literacia anticorrupção que promove no quadro dos valores de uma democracia participativa e com base na metodologia de projeto, o desenvolvimento de competências dos jovens em idade escolar e em contexto local relacionadas com o fenómeno da corrupção e crimes conexos, em estreita relação com a Estratégia Nacional de Educação para a Cidadania. O programa Rede Escolas tem como público-alvo os alunos entre o 5º e o 12º ano de qualquer tipo de ensino e visa o desenvolvimento de projetos escolares que, a partir de uma narrativa pedagógica criada pela All for Integrity, promovam junto da comunidade educativa uma cultura de integridade. Sem qualquer custo para as escolas participantes, este programa já foi implementado em 269 escolas de 8 países em 4 continentes, tendo envolvido diretamente cerca de 900 professores e 20 mil alunos. O período de adesão das escolas decorre entre 7 de setembro e 16 de outubro, através do preenchimento do formulário digital disponível em allforintegrity.org. Estão abertas até 4 de setembro as candidaturas aos estágios remunerados Blue Book da Comissão Europeia, um dos mais reconhecidos programas de estágios da União Europeia. Com início em março e outubro, a Comissão oferece 2 edições anuais de estágios nas áreas da administração e da tradução, com duração de 5 meses. Os estágios estão abertos a licenciados de todas as áreas e, pela primeira vez, também a diplomados do ensino e formação profissionais, alargando o acesso a esta oportunidade e reconhecendo o valor das diferentes vias de aprendizagem em toda a Europa. Os estagiários trabalham no ambiente multicultural e ficam a conhecer de perto o funcionamento das instituições europeias, contribuem para o trabalho diário da Comissão Europeia e podem aplicar na prática os conhecimentos adquiridos durante o percurso académico. Entre as tarefas dos estagiários incluem-se a organização de reuniões, a participação em grupos de trabalho e audições públicas, a preparação de documentos de trabalho e relatórios, a resposta às questões dos cidadãos e o apoio à gestão de projetos. Na área da tradução, os estagiários são integrados numa unidade da Direção-Geral da Tradução, onde têm contacto direto com o trabalho desenvolvido pelos tradutores da Comissão Europeia. As candidaturas podem ser apresentadas até 4 de setembro, às 9 da manhã, hora de Lisboa, através da página traineeships.sc.europa.eu. O estágio Blue Book tem atraído principalmente recém-licenciados de toda a Europa e não só. Ao longo dos anos, o programa tornou-se um dos programas de estágio da União Europeia mais atrativos e competitivos. Recebe cerca de 36 mil candidaturas por ano e oferece cerca de 2 mil lugares de estágio por ano em toda a Comissão, 14 agências e organismos da União Europeia e o Serviço Europeu para a Ação Externa.
3: Sim.

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1: 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Bem-vindo ao Spot Cultural. Hoje vamos até Aveiro conhecer o Museu de Arte Nova, antiga Casa Major Pessoa. Arte Nova, ou Arte Nouveau, bastante popular na Europa, encontra-se mais ou menos entre o final do século XIX até aos anos 20, sensivelmente. Caracterizado por linhas sinuosas, formas inspiradas na natureza, numa fusão entre arte e funcionalidade, trazendo a estética ao cotidiano.
2: Na realidade, pode-se dizer que é o primeiro modernismo e a primeira corrente artística original do século XX, mas Portugal foi um bocadinho avesso ao seu desenvolvimento, porque neste período estava ainda muito agarrado ao folclorismo romântico, mas que preconizava os princípios da casa portuguesa. Aveiro, curiosamente, vai ficar um polo em Portugal com mais edifícios de arte nova concentrados, porque aqui estava a trabalhar aqui um pequeno grupo de artistas, principalmente o Francisco Silva Rocha, que sentiram uma afinidade com esta corrente artística e que, sendo muito conceituados na cidade de Aveiro, aqui a conseguiram implementar e desenvolver com mais clareza, fazendo também com que os edifícios de Arte Nova de Aveiro ganhassem características próprias, que são aqui mesmo da região de Aveiro. Ou seja, nós temos uma corrente do movimento de Arte Nova que tem características particulares, não é? Particularmente pela utilização do azulejo produzido cá em Aveiro, na fábrica da Fonte Nova.
1: Os motivos florais, as videiras, os insetos e as figuras femininas, de uma forma extremamente elegante, inundavam a Arte Nova. Com a entrada de novos materiais, como o ferro fundido, e novos trabalhos em vidro e cerâmica, trouxeram uma imagem inovadora e de enorme sensibilidade. Aveiro é uma das cidades portuguesas onde existe uma enorme predominância deste estilo, conforme nos conta Andreia Lourenço.
2: Grande profusão decorativa na fachada. São fachadas, de facto, muito bonitas, muito trabalhadas, com pedra esculpida, com as varandas, os gradeamentos também todos trabalhados e muitas vezes com azulejo associado, e que têm sempre elementos da natureza muito claramente reconhecíveis, flores, plantas e também bastantes animais. Por isso são mesmo fachadas muito apelativas. As suas linhas também são linhas muito fluidas e curvas, e na realidade não há muito como enganar, porque elas chamam automaticamente a atenção do olhar. Mesmo quem não sabe o que é Arte Nova agora já fica a saber quando vir uma destas fachadas por Aveiro, que está quase de certeza frente a um dos nossos edifícios de Arte Nova. Ora bem, eu acho que o nosso Museu Arte Nova, e quem visitar também a Casa Lourenço Peixinho, dão mesmo a sensação de viagem no tempo, não é? Viaja-se até ao início do século XX. É claro que as casas neste período já estavam a ganhar muitas características das nossas casas atuais, não é? É muito patente uma preocupação com a funcionalidade do espaço, com a sua organização, com a luz natural, com o arejamento, mas ao mesmo tempo tem elementos decorativos no interior que são de uma grande beleza e que nos dão mesmo a sensação de viajarmos para o início do século.
1: A Arte Nova não se mostra apenas em museus, mas nos edifícios ao longo da cidade. Poderá ver o esplendor de uma inspiração profunda nos elementos da natureza e numa imagem de pureza e sonho.
2: Porque o Museu Arte Nova, além de ter objetos, não é? É essencialmente o centro interpretativo desta corrente artística. E então explica o que é a Arte Nova. E dá, de certa forma, as ferramentas para identificar e perceber este movimento e para perceber estes edifícios. E, além disso, podem recolher um mapa dos nossos edifícios Arte Nova, que também tem, além de ter os edifícios distribuídos por Aveiro, eles são cerca de 28, tem também a fotografia de cada um, e é um mapa gratuito. Por isso eu diria começar pelo Museu Arte Nova e depois recolher o nosso roadmap Arte Nova e fazer o passeio pelas ruas da cidade, que vão encontrar que vão encontrar os edifícios de Arte Nova e identificá-los muito facilmente.
1: Agradeço a Andréa Lourenço e Paulo Rocha da Comunicação por esta viagem tão especial. E até para a semana.
0: Ouça um conselho.

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0: 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É chuva do norte.
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5: Se ainda tem bilhete de identidade, atenção, porque desde o dia 3 de agosto que o documento de identificação português deixou de ser aceito em viagens no espaço Schengen e na União Europeia. A informação foi divulgada pelo Portal das Comunidades Portuguesas e resulta da entrada em vigor das novas regras europeias ao abrigo do Regulamento 2025/1208 do Conselho Europeu de 12 de junho de 2025, bem como das normas da Organização da Aviação Civil Internacional. Estas regras exigem a utilização de documentos de viagem dotados de características de segurança avançadas que permitam a leitura óptica e eletrónica dos dados do respectivo titular. Tendo isso em conta, os cidadãos portugueses vão ter de passar a utilizar um documento de viagem válido e legalmente reconhecido para as suas deslocações, designadamente o cartão de cidadão ou passaporte, conforme aplicável. O documento de identificação ainda é hoje em dia detido por um número limitado de cidadãos nacionais residentes no exterior, apesar de não dar para viajar, continua a poder ser utilizado no território nacional para efeitos de identificação, desde que mantenha a sua validade legal. O objetivo é uniformizar os documentos de identificação emitidos pelos diferentes Estados-membros, garantindo padrões semelhantes de segurança em toda a União Europeia. A APA, Agência Portuguesa do Ambiente, recuou e agora já permite que sejam vendidas embalagens sem o símbolo Volta. O objetivo é permitir o escoamento dos estoques. Na sequência da retificação da circular número 1/2026 da APA, ficou clarificado que os estoques de embalagens sem a marcação Volta poderão continuar a ser escoados após o termo do período de transição, que no caso do canal Horeca terminava a 9 de agosto. Significa isto que estas empresas, tal como os distribuidores, grossistas e estabelecimentos de comércio e retalho que ainda tenham embalagens pré-volta estão autorizados a vendê-las ao consumidor final, devendo, neste caso, encaminhar os resíduos de embalagem para o ecoponto amarelo. Em alternativa, os produtos poderão ser doados a instituições de âmbito social ou outras entidades sem fins lucrativos para consumo próprio ou utilizados internamente pela empresa. A Autoridade Nacional de Segurança Rodoviária lançou a campanha nacional de sensibilização Não Há Desculpas Que Cheguem, a decorrer até 6 de setembro, coincidindo com um dos períodos de maior intensidade de circulação rodoviária do ano. É essa realidade que a nova campanha pretende evidenciar, uma campanha que confronta o condutor com as consequências das suas escolhas. Sob o conceito criativo Não Há Desculpas Que Cheguem, a campanha coloca o condutor perante cenários dramáticos que ilustram o impacto humano dos comportamentos de risco na estrada. Através de uma abordagem emocional e direta, as várias peças de comunicação demonstram que nenhuma desculpa consegue reparar as consequências de uma decisão tomada ao volante, recordando que o verdadeiro destino de qualquer viagem é chegar em segurança. Com uma presença multicanal, a campanha permite levar a mensagem aos condutores em diferentes momentos da viagem, reforçando o seu impacto e promovendo escolhas mais seguras ao volante. A proposta criativa prevê precisamente uma adaptação integrada dos conteúdos aos vários suportes, mantendo uma narrativa comum e mensagens específicas sobre fadiga, velocidade e álcool. A Autoridade Nacional da Segurança Rodoviária apela a todos os condutores para que planeiem as suas viagens, respeitem as regras de trânsito e adotem comportamentos responsáveis, porque na estrada não há desculpas que cheguem.
4: Sim.

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4: Este ano, a Câmara Municipal de Palmela volta a promover o projeto Dar de Volta em colaboração com o Grupo das Bibliotecas Escolares. Reutilizar, reaproveitar e rentabilizar recursos é um dos principais objetivos desta iniciativa, que incentiva a entrega e recolha de manuais escolares, livros de fichas e de preparação de exames, desde o ensino básico ao ensino secundário. Assim, quem dispõe de manuais escolares em boas condições, que já não serão utilizados, poderá entregá-los em qualquer uma das bibliotecas da rede de bibliotecas públicas do Conselho de Palmela. Os que ainda se encontram em vigor serão entregues a quem necessita, sendo possível, a partir do dia 1 de setembro, a recolha dos manuais referentes ao ano letivo 2026-2027. Os restantes serão encaminhados para o Banco Alimentar, no âmbito do Papel por Alimentos, o projeto que utiliza recursos em papel que já não reúnem condições de utilização e converte-os em produtos alimentares para serem distribuídos pelas pessoas mais carenciadas. O valor obtido pela venda de papel a operadores de resíduos certificados é convertido pela Federação Portuguesa dos Bancos Alimentares contra a Fome em produtos alimentares básicos para distribuir localmente. Desta forma, o Dar de Volta assume-se também como um projeto promotor de reciclagem e de protetor do meio ambiente, dando o seu contributo para fazer do mundo um lugar melhor. O Castelo de Palmela será o representante da região da Grande Lisboa na categoria Castelos, na meia-final nacional das 7 Novas Maravilhas de Portugal, que se realizará no dia 5 de setembro. Mediante votação do público, o Castelo de Palmela foi apurado como finalista regional no dia 1 de agosto, na final regional que decorreu em Setúbal. A meia-final nacional contará com a participação de 49 patrimónios finalistas regionais, 7 por cada categoria. Assim, no dia 5 de setembro, haverá 7 castelos candidatos e serão apurados para a derradeira final os 3 patrimónios mais votados. O município de Setúbal foi selecionado para ser uma das entidades promotoras do Youth Climate Action Fund, iniciativa que apoia 300 cidades do mundo na implementação de projetos de ação climática liderados por jovens. A iniciativa, que em Portugal está apenas a ser desenvolvida nas cidades de Setúbal, Mafra e Lousada, é promovida pela Bloomberg Philanthropies em parceria com a Bloomberg Center for Public Innovation da Johns Hopkins University. Na qualidade de promotora, a Câmara Municipal de Setúbal vai convidar organizações lideradas por jovens ou que trabalham em prol da juventude, bem como escolas, museus e outras instituições educativas, a apresentar projetos desenvolvidos por pelo menos 2 jovens com idades compreendidas entre os 15 e os 24 anos. As candidaturas selecionadas beneficiarão de subsídios com valores entre os 1.000 a 5 mil euros para desenvolver iniciativas que contribuam para uma cidade mais sustentável, resiliente e participativa, valorizando a criatividade, a inovação e a participação ativa da juventude. Os projetos devem estar alinhados com o Plano Municipal de Ação Climática de Setúbal, com prioridade para as áreas da educação ambiental, mobilidade sustentável e economia circular. Mais informações sobre o período de candidaturas e respectivo regulamento serão divulgadas oportunamente nas redes sociais do município de Setúbal.
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5: Já estão abertas as inscrições para a 14ª Mostra de Maçã Camoesa, Doçaria e Pão. O prazo de entrega de candidaturas para a atribuição de lugares de venda de produtos locais termina a 3 de setembro. Os interessados podem candidatar-se através da ficha de inscrição disponível na página da autarquia em sesimbra.pt, que deve ser preenchida e entregue no CAES, Centro de Apoio à Incubação de Empresas, Divisão de Empreendedorismo da Câmara Municipal de Sesimbra, na Avenida João Paulo II, número em Santana, ou através do e-mail pescas.ruralidade@cm-sesimbra.pt. Pode também obter mais informações pelo telefone 21 010 8443. A mostra de maçã camoesa, doçaria e pão decorre nos dias 3 e 4 de outubro no Parque Augusto Pólvora, na Maçã, e tem como objetivo promover esta variedade tradicional de fruta da região, bem como o pão cozido em forno a lenha e doces tradicionais de Sesimbra, com particular destaque para a farinha torrada e tamarina. Estão também abertas as candidaturas para o terceiro concurso Uma Maçã de Peso, que volta a premiar quem apresentar a maior maçã camoesa. A inscrição no concurso é gratuita e tem de ser formalizada até 22 de setembro. A 14ª Mostra de Maçã Camoesa, Doçaria e Pão é promovida pela Câmara Municipal de Sesimbra e Junta de Freguesia do Castelo. Na Avenida Costa Gomes, na Faúlha, está a decorrer a obra de reconstrução da passagem hidráulica, estrutura que foi muito danificada pelas intempéries do último inverno, o que motivou o encerramento da circulação na via que estabelece a ligação entre a Faúlha e a Charneca da Cotovia. Os trabalhos têm uma duração estimada de 6 semanas até final de setembro. Os desvios de trânsito estão sinalizados e o acesso a moradores nas proximidades está também assegurado. E devido às obras na Estrada das Pedreiras, a linha 3212 da Carris Metropolitana passa a fazer início e fim de percurso nas paragens Estrada das Pedreiras e Rua das Penas. A linha tem um desvio pela Estrada Nacional 379, sendo que as paragens de Maçã Pedreiras servem o sentido oposto face ao que é habitual. As paragens Pedreiras Rua Boeiro 69 continuarão a ser servidas. A partir de 29 de agosto, pode visitar no Grêmio, em Sesimbra, a exposição Red Eyes, de Visiposi. É a sua primeira exposição a solo e é também um regresso a Sesimbra, o lugar onde Visiposi sonhou mais alto do que o possível e de onde partiu para descobrir o mundo com os olhos abertos. O autor está agora de volta a Sesimbra com fragmentos dessa viagem, fotografias analógicas, imprevisíveis, únicas, que só se revelaram no fim do processo. As imagens ocupam o espaço em diferentes formatos, como faixas de uma playlist. Cada uma tem o seu peso, mas só quando vistas em conjunto revelam a cadência da história. A inauguração oficial da exposição está marcada para dia 4 de setembro.
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1: 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Os sonhos estão guardados no rés do chão do desespero. Pela soleira do desatino escorrem as palavras de esperança, confiança, acreditar. Pela tristeza contida há mais um emoji para esconder as lágrimas em surdina que todos fingimos

vencem estados altos projetados que confluem no desalento de tristes resultados. Somos seres inteligentes e capazes de alcançar um Shangri-La de premência que se esbate contra o esmerar. E no sopro do coração antecedemos a culpa de esperar a extrema unção após uma vida

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4: A Junta de Freguesia do Castelo procedeu à instalação de um novo mapa informativo junto ao Porto de Pesca de Sesimbra, um dos locais de maior afluência de visitantes da freguesia. Este novo equipamento disponibiliza uma visão global dos principais pontos de interesse da Freguesia do Castelo, destacando locais de património natural, histórico, cultural e turístico, permitindo aos visitantes conhecer melhor o território e planear a sua visita. O mapa integra ainda a indicação "Você está aqui", facilitando a orientação de residentes e turistas e proporcionando uma experiência de visita mais intuitiva e informada. Com esta intervenção, a Junta de Freguesia do Castelo continua a investir na valorização do espaço público e na promoção do património local, contribuindo para uma melhor informação de quem visita a freguesia e incentivando a descoberta dos seus inúmeros pontos de interesse. No espaço de um ano, o Museu Marítimo de Sesimbra já recuperou duas aiolas com o propósito de valorizar e salvaguardar estas embarcações. A mais recente, a aiola Paulo Henrique, após a recuperação de acordo com as técnicas tradicionais de reabilitação de embarcações tradicionais em madeira, está agora dentro de água. Este processo permite que a madeira inche, selando as costuras e tornando estanque a embarcação. O objetivo imediato é a formação de mais uma equipa para participar na regata de aiolas no próximo mês de setembro. 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

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O sol que nunca para de sua alegre vista saudoso, traz ela pressuroso nos cavalos cansados do trabalho, que respiram nas ervas fresco orvalho. Se estende claro, alegre e luminoso, os pássaros voando.

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0: Marwan Mahul escreveu: para escrever um poema que não seja político, devo escutar os pássaros. Mas para escutar os pássaros, é preciso que cesse o bombardeamento.
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